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0: 19 graus. 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

FM. 4 horas. 18 graus. 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
0: 16 graus.
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12: Muito bom dia, uma melhor sexta-feira. Já estamos assim a principiar este dia que nos conduz ao fim de semana. Aproveite para viver intensamente, sempre com a sua rádio e, de preferência, com a boa onda das nossas músicas. Eu sou o Nuno Soares, fico até às 10. Está convidado para ficar desse lado. Bom dia, uma ótima sexta-feira.

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Sexta-feira com previsão do céu pouco nublado ou limpo, apresentando períodos de maior nebulosidade, sobretudo na faixa costeira a norte e a centro. Há possibilidade da formação de neblina ou nevoeiro na faixa costeira a norte e a centro. Subida da temperatura, mantém-se também poeiras em suspensão na região sul. Não faz...

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A Huawei aproveitou o seu evento Partner Conference 2026 na China para revelar oficialmente a Atlas 350, uma nova placa aceleradora de inteligência artificial que, de acordo com a empresa chinesa, apresenta um desempenho 2.87 vezes superior à H20 da Nvidia. A Huawei afirma que estas Atlas 350 contam com um desempenho computacional F4 de 1.56 flops, graças ao novo processador, o Ascendi 950PR, também ele desenvolvido pela Huawei. Como conta o site Tom's Hardware, a ideia passa por melhorar a inferência de modelos de inteligência artificial, uma área que visa reduzir os custos e a pressão de infraestruturas para as empresas de menores dimensões. A empresa de Elon Musk, dedicada ao desenvolvimento de inteligência artificial, a xAI, terá ficado sem todos os seus 11 fundadores originais, com os dois últimos, Manuel Kreis e Ross Norden, a terem também abandonado a empresa, de acordo com o site Business Insider. A publicação nota que Kreis terá dito a pessoas dentro da empresa que estava de saída da xAI com o Norden a ter abandonado a empresa na passada sexta-feira, dia 27 de março. Os dois cofundadores reportam diretamente a Musk. Norden, que tinha vindo da Tesla, a ser considerado mesmo como o braço direito do magnata multimilionário.

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1: O Instituto Politécnico de Leiria congratulou-se com a aprovação em Conselho de Ministros do Decreto-Lei que cria a Universidade de Leiria Oeste após proposta formal apresentada em abril de 2025. Segundo o presidente do Politécnico de Leiria, Carlos Rabadão, trata-se do reconhecimento de um percurso consolidado, baseado na qualidade, inovação e ligação à comunidade, sublinhando que a transformação representa um novo ciclo de maior exigência científica e responsabilidade pública. O Decreto-Lei segue agora para promulgação pelo Presidente da República e posterior publicação em Diário da República. O número de nascimentos no Conselho de Alcobaça em 2025 sofre decréscimo relativamente a anos anteriores, de acordo com o Instituto Nacional de Estatística. O número de natos vivos de mães residentes no Conselho foi de 417 em 2025, abaixo dos 433 e 441 nascimentos em 2024 e 2023, respectivamente. Em 2021 e 2022, os dados apontam para 361 e 437 nascimentos, respectivamente. Na última reunião de Câmara de Nazaré foi aprovado o início do procedimento para a revisão do regulamento do mercado municipal. A vereadora Fátima Lourenço afirmou que o atual regulamento é bastante antigo, encontrando-se já desadequado à realidade atual.
2: O atual regulamento do nosso mercado já é bastante antigo e já está obsoleto e desadequado à nossa realidade. Acho que os regulamentos têm que ser algo que são... não podem ser estanques, têm que ser adequando à nossa realidade e, por daí, este é o início do regulamento, do procedimento para fazermos a alteração ao regulamento do mercado municipal, que se irá, efetivamente, adequar à atualidade.
1: O início do procedimento para a revisão do regulamento foi aprovado por unanimidade. A GNR deteve esta quinta-feira em Fátima o homem de 55 anos e a mulher de 41, suspeitos de violência doméstica e de exposição e abandono de duas crianças menores. A ocorrência teve início após um alerta para duas crianças sozinhas junto à via pública no Conselho de Alcácer do Sal. As crianças foram inicialmente acolhidas por um popular e assistidas pelas autoridades até serem encaminhadas para cuidados hospitalares. A investigação está a cargo do Núcleo de Investigação e Apoio a Vítimas Específicas e o caso foi comunicado ao Tribunal Judicial de Grândola. A Praça da Fruta nas Caldas da Rainha recebe a partir deste sábado até 30 de maio e de 6 a 13 de junho. Entre as 10 e as 13, o ciclo A Mestre Vai à Praça, a iniciativa de aquecimento para a Mestra Mostra Mercado de Cerâmica das Caldas da Rainha, com curadoria de Kevin Claros e participação de artistas locais. A iniciativa promove 4 experiências criativas gratuitas abertas à comunidade: mini mercado, um azulejo da praça, desenhar no barro e cilindros em manutenção. Atenção, no dia 28 de maio, do dia do ceramista, será apresentado o programa oficial do evento. O Grupo Motar São Rafael vai promover uma recolha de sangue a 14 de junho entre as 9 e as 13, na sua sede, localizada em São Clemente, freguesia de Alvorninha. A iniciativa pretende sensibilizar a comunidade para a importância da dádiva de sangue, contribuindo para o reforço das reservas nacionais e apelando à participação de novos e habituais doadores. Além da componente solidária, o evento contará com o tradicional almoço convívio oferecido gratuitamente a todos os participantes que efetuarem a sua dádiva no momento de partilha e confraternização entre dadores e organização. O desemprego registado nos centros de emprego em Portugal caiu 9,7% em abril face ao ano anterior e 4,2% em relação a março, segundo o Instituto de Emprego e Formação Profissional. No final do mês, estavam inscritas 283.290 pessoas desempregadas, menos 30.333 do que em abril de 2025. Também se registaram descidas no número de inscritos e colocações face ao período homólogo. A fechar ficam as previsões do tempo para esta sexta-feira, segundo o Instituto Português do Mar e da Atmosfera. Esperado um dia de sol geralmente pouco nublado, poeiras em suspensão e pequena subida da temperatura. É tudo. 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
7: Já estou de volta para a segunda parte desta emissão de sexta-feira, a encerrar a semana da Supermanhã na Benedita FM. Atenção, porque há grandes músicas para continuar a ouvir. Para já o convite é para que fique desse lado. Tenha uma grande sexta-feira.

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pessoa mais produtiva começa por simplificar. Define apenas 3 tarefas essenciais por dia. Ao cumpri-las, o dia já foi ganho. Trabalha em blocos de foco de cerca de 30 minutos e afasta distrações, sobretudo o telemóvel. Aprende também a dizer não, nem tudo é prioridade. E não esquece, descansar faz parte da produtividade. Sem energia, não há rendimento. São as pequenas rotinas feitas todos os dias que criam grandes resultados.

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Hoje vamos desvendar e revelar o segredo para viver mais anos. Fruta e uma bebida quente é o que diz um estudo. O segredo é mesmo este. Tome nota. De acordo com um novo estudo apresentado durante o Congresso Europeu sobre a obesidade em Istambul, consumir frutas e uma bebida quente por dia pode ajudar as células a diminuir o risco de envelhecimento precoce. De acordo com a investigação, frutos vermelhos, maçãs, café, cacau quente e chá podem estar associados a um menor risco de envelhecimento. São alimentos que contêm compostos chamados de polifenóis que protegem as células. Nesse sentido, uma dieta rica em polifenóis, incluindo alimentos como frutas e café, pode ser uma peça importante para promover um envelhecimento das células mais saudável, como conta Isabel Cruz Guzman, da Universidade de Navarra, uma das autoras do estudo. Diz que não se trata de um único alimento anti-envelhecimento, mas sim de um efeito cumulativo das escolhas alimentares diárias ao longo do tempo. E continua, a investigação estudou dados de 1.700 pessoas em 2008 e também em 2015.

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por hoje é mesmo tudo. Vamos de fim de semana. Eu cá estou domingo entre as 10 e o meio-dia para o domingão. Aproveito para recarregar baterias, para se divertir e para ser muito feliz. A seguir vem a Sandra Fonseca com o Expresso das 10. Se não nos ouvirmos, bom fim de semana e até segunda às 8.

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1: Viva, bom dia, está no ar mais um Expresso das 10. Sou a Sandra Fonseca, vou estar consigo até ao meio-dia. Manhã de sexta-feira, 22 de maio, já com cheirinho a fim de semana no ar, vamos acompanhar a sua manhã com boa música, companhia, informação e muita energia positiva para arrancar este seu dia da melhor forma. Se está no trabalho, na estrada ou já a preparar os planos para o seu fim de semana, fique desse lado porque esta manhã promete. Está no ar o Expresso das 10, aqui na Benedita FM. Bom fim de semana. 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

ótima manhã de sexta-feira com a Benedita FM. Vamos agora espreitar as previsões do tempo para esta sexta-feira. De acordo com o Instituto Português do Mar e da Atmosfera, vai poder contar com dia assim apresentar-se céu pouco nublado, ainda vento a soprar em geral fraco e subida da temperatura. As máximas previstas para hoje são esperados 33 graus para o Distrito de Leiria, 34 para o Distrito de Santarém. Esta hora na Benedita estão 24 graus de temperatura. Vamos em frente agora com Nena, participação de Joana Almeirante, este Mulher dos Teus Sonhos. Bom dia, boa sexta, excelente fim de semana com a Benedita FM do seu lado.

música de Madonna, este Celebration, nesta manhã de sexta-feira, 22 de maio. Hoje celebra-se o Dia do Autor Português. Parabéns a todos. Presta homenagem a todos os criadores portugueses que enriquecem a cultura nacional através da literatura, música, teatro, artes plásticas, cinemas e outras formas de expressão artística. Mais do que celebrar os escritores e artistas conhecidos, esta data reconhece o papel de todos aqueles que transformam ideias, emoções e experiências em obras capazes de inspirar gerações. Celebra-se então hoje o Dia do Autor Português. Para já, vamos em frente com a música de Darko e Sandra Celas, o tema Para Nunca Mais, nesta emissão de sexta-feira. Bom dia e bom fim de semana.

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0: 10 horas 28 minutos, excelente manhã de sexta-feira. Daqui a pouco não perca comentários da semana por Pedro Guerra. Para já, o sentido das palavras por Carlos Cabrita.
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sentido das palavras, um olhar mais positivo sobre a vida. Conheço alguém que vive uma vida tranquila e harmoniosa, perdendo o seu tempo a julgar e a querer viver a vida dos outros. Muitas pessoas vivem mais a vida dos outros do que as suas próprias vidas. Isto provavelmente acontece porque têm medo de arriscar, de enfrentar os seus problemas e principalmente de se confrontarem consigo próprias. Muitas pessoas precisam de controlar e vigiar a vida dos outros para que possam preencher o vazio das suas próprias vidas. Controlam de uma forma inteligente e subtil, fazendo passar a ideia que só querem ajudar. Mas se a pessoa que controlam por qualquer razão decide libertar-se, ficam muito magoadas, envoltas num sentimento de ingratidão. Uma coisa é preocupar-nos com os outros. Outra coisa é intrometermos nas suas vidas sem que sejamos solicitados para o fazer. Pense nisto e seja feliz.

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0: 10:34, excelente sexta-feira com a Benedita FM, por aqui já sabe, música para todos os gostos e idades. E hoje, porque é sexta-feira, é dia de comentários da semana por Pedro Guerro. Bom dia, Pedro, bem-vindo.
1: Bom dia, Sandra, bom dia para todos os nossos ouvintes, a quem desejamos então, desde já, um excelente fim de semana. O último fim de semana, é óbvio, foi muito especial para a Benedita, com a celebração dos 40 anos da sua elevação à vila. Há uma semana, precisamente, foi a inauguração das tradicionais tasquinhas gastronómicas na Rua 16 de Maio, que se manteriam até domingo. Responsabilidade de 16 associações da freguesia. O sucesso foi tremendo durante os 3 dias, com lotação esgotada. E atenção que algumas tascas tinham chefes de alto nível e comidas muito saborosas. Estive presente em todas as refeições e comi, por exemplo, uma maçada de peixe e marisco, a mais saborosa que alguma vez provei em qualquer restaurante do nosso país. Grandes tasquinhas. Ainda na sexta, mas mais à noite, na Praça da Machado Campos, o super concerto dos The Gift, com a praça e as estradas limítrofes a abarrotar de povo. No sábado foi a vez da rádio M80 e no domingo também na Damasceno Campos o encerramento à tarde com o 27º Festival de Folclore do Grupo Regional de Folclore da Benedita. A Presidente da Junta, Marina Caetano, que cá recebeu neste período Presidente da Câmara, vereadores, deputados, autarcas das freguesias do Conselho, a nossa Presidente manifestou-se então muito agradada com tudo o que aconteceu e fez um balanço bastante positivo das festas da vila. Verdade que também São Pedro desta vez colaborou. Nota também positiva para a nossa memória coletiva foi a recuperação de uma antiga placa que existia na velha igreja paroquial com os nomes dos 44 homens da Benedita que participaram na Primeira Guerra Mundial. A Associação Empresarial da Benedita, em parceria com a empresa Nadstone, limparam a pedra, pintaram os nomes, dando novamente visibilidade. Lembro o facto inédito de todos estes homens regressarem vivos da dura Primeira Guerra Mundial. Considera-se esta também uma amostra simbólica de coesão, resiliência e sentido de comunidade que já no passado marcavam as nossas gentes. Hoje pelas 18 horas no auditório da Junta haverá uma sessão de esclarecimento sobre as novas regras de combustíveis na envolvente de edifícios e outros equipamentos. A iniciativa é da GNR, numa altura em que a limpeza dos terrenos nos concelhos abrangidos pela calamidade que extingue, como é o nosso, tiveram a data alargada até 30/6 para as respectivas limpezas. A participação é obviamente aberta a todos e aconselhado sobretudo aos proprietários de terrenos. Ainda sobre terrenos, na passada semana o Panorama em Alcobaça recebeu a Secretária de Estado da Justiça e o Secretário de Estado da Administração Local e Ordenamento do Território no âmbito da iniciativa BUPI Envolve. Considerando então o Presidente Hermínio Rodrigues esta iniciativa em Alcobaça como um importante reconhecimento pelo trabalho desenvolvido pela Câmara nesta matéria. E o Presidente pediu mesmo a continuidade do BUPI gratuito pelo menos mais meio ano. No Conselho já estão referenciadas cerca de 31 mil matrizes, mas isso é cerca de metade dos prédios rústicos e mistos existentes, havendo, portanto, um longo caminho ainda a percorrer. O país ficou chocado estes últimos dias pela notícia do abandono de 2 crianças francesas na zona de Alcácer do Sal. A mãe e o padrasto terão feito uma viagem desde casa no leste de França, junto à Alemanha, até à comporta de cerca de 2.200 quilómetros. Na entrada em Portugal, em Miranda do Douro, meteram gasolina, foram detectados pelo cartão de crédito e pelas câmaras. Depois abandonaram os meninos de 3 e 5 anos, vendados, e estes foram encontrados por um padeiro que os levou para casa e mais tarde encaminhou então para a polícia, para o hospital de Setúbal, de onde saíram para uma família de acolhimento provisória. Entretanto, a mãe e o acompanhante foram apanhados num café em Fátima e detidos pela GNR local, sendo hoje presentes a juiz em Setúbal. O pai consta-se que está a caminho de Portugal e a justiça portuguesa e francesa irão decidir do destino das crianças, obviamente aqui o mais importante, que apesar de tudo têm um aspecto de bem tratadas e foram encontradas com uma mochila cada uma, com uma água e uma fruta. Este é um relato que chegou por se tratar do abandono de crianças indefesas, ainda por cima, num país de língua diferente. Entretanto, o nosso governo continua a cair nas sondagens públicas com uma má avaliação da sua ação. O verdadeiro líder da oposição para os portugueses é André Ventura, com cerca de 50% dos votantes, contra 30% de José Luís Carneiro. Luís Neves, recente ministro da Administração Interna, é considerado o melhor ministro do governo atual, seguido de Joaquim Sarmento, ministro das Finanças, e de Maria Graça Carvalho, ministra do Ambiente e Energia, que completa então o pódio. Mal está a ministra da Saúde, Ana Paula Martins, e também caiu mais ainda a Maria do Rosário Palma Carvalho, ministra do Trabalho e Segurança Social, que piorou depois de ter falhado o acordo de concertação social para a nova lei laboral. Lá para fora continua o impasse na guerra dos Estados Unidos com o Irão. Os acordos não são aceitos de um lado ou do outro e Trump continua a ameaçar com a guerra e com a destruição do Irão. Fala agora de 50% de hipóteses de guerra, 50% de hipóteses no acordo. Isto segundo as suas convicções. Mas quer para ele, por exemplo, exige todo o urânio empobrecido do Irão e também a abertura do Estreito de Hormuz livre de circulação sem qualquer taxa. Cresce, entretanto, com licença, a oposição da Europa para Israel e Netanyahu e a sua guerra contra tudo e contra todos, pelos vistos. Primeiro foi Espanha, enfim, primeiro a criticar fortemente Israel. Este mal-estar agora é maior em quase todo o mundo, sobretudo após mais

0: Uma interseção de dezenas de embarcações de ativistas que procuravam denunciar a grave crise humanitária na faixa de Gaza e desafiar até o bloqueio marítimo que Israel faz ao território palestiniano. Ontem foram deportados e libertados após humilhação, com um vídeo do ministro israelita da Segurança Nacional, onde se via os ativistas, os detidos, ajoelhados e com as mãos atadas. Entre eles estavam dois médicos portugueses. Estas imagens provocaram a indignação internacional e a União Europeia classificou mesmo inaceitável este tratamento aos detidos. No desporto, no último fim de semana, terminaram as nossas ligas profissionais de futebol, com o Porto campeão, o Sporting a ficar com o segundo lugar e o Benfica, o grande derrotado, a cair para o terceiro lugar, apesar de ser a única equipa na Europa sem qualquer derrota nesta época. O Benfica, que perdeu ainda o seu treinador, José Mourinho, a favor do Real Madrid. Falta neste domingo a final da Taça de Portugal, que será entre o Sporting e o Torriense, pelas 17h15. Torriense, que é prejudicado, já que teve um jogo no meio da semana, a primeira mão do play-off com o Casa Pia, enfim, para um eventual regresso ou não à Primeira Liga Nacional, onde só cabe uma destas duas equipas. Por cá, a ABCD, na última jornada, a vencer por 3-2 o Guiense, com um volte-face espetacular de 2 golos depois dos 90 minutos, vitória muito necessária. Amanhã, a ABCD vai jogar em Alvalade, num jogo crucial para uma garantia da manutenção. Uma nota final para o Al Nassr de Jorge Jesus, que ontem se sagrou campeão da Arábia com 2 golos de Cristiano Ronaldo. João Félix é outro selecionado, também então campeão. E com esta nota do capitão da nossa seleção, renovo então os votos de um excelente fim de semana para todos os nossos ouvintes. Aquele abraço, aquele até sempre, aproveita. Companhia sempre presente da Benedita FM.
1: Obrigada, Pedro. Fica a sugestão. Quanto a nós, vamos para um curto espaço de comerciais, depois voltamos com mais música. Posso dizer-lhe, com música nacional, assim, um daqueles clássicos que vai gostar de recordar, são os Rádio Macau.
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A música do Zaba, este Give Me, Give Me, Give Me, nesta manhã de sexta-feira. Fico ligado com a Benedita FM, porque já sabe, música para todos os gostos e idades. Segunda parte deste Expresso das 10, 22 de maio, sexta-feira, já gerinho a fim de semana. Fico ligado com a sua rádio, a sua música. Temos ainda boas propostas para si. Bom dia!

0: Irina Barros, Se Eu Pudesse. Nesta manhã de sexta-feira, tenha um bom dia, um ótimo fim de semana. Agora tempo para Conhecimento com Propósito, por Joaquim Sobreiro Duarte.
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2: Ora viva, que sejas bem-vindo ao lugar onde as ideias ganham vida e as reflexões encontram caminhos. Nem toda a gente nasceu para florescer cedo. Há pessoas que encontram o seu caminho aos 20. Outras só começam a viver de verdade muito mais tarde. O problema é que passamos demasiado tempo a comparar bastidores com vitrinas. A tua vida não está atrasada. Está apenas a acontecer.

0: ao teu verdadeiro ritmo. Aproveita esse ritmo da tua vida, saindo da cabeça e entrando na vida. Voltamos brevemente e até lá, ocupa-te, ocupa-te e vive.
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2: 11:18, falamos agora do tempo para hoje. As previsões apontam para um dia de céu pouco nublado, em geral pouco nublado, e pequena subida da temperatura. Máximas previstas para hoje são esperados 32 graus para o Distrito de Leiria, 35 para o Distrito de Santarém. Esta hora na Benedita estão 26 graus de temperatura. Sam Fender para ouvir este People Watching nesta manhã de sexta-feira.

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A música de Heber Marques, este Confia, sempre bom de recordar nesta manhã de sexta-feira. Fique ligado porque já sabe, música para todos os gostos e idades. E já a seguir vamos ficar com Kylie Minogue, que já estreou um documentário onde revela segredos que guardou durante anos. É verdade, no novo documentário Kylie, que estreou no passado dia 20 na Netflix, Kylie Minogue revela que foi diagnosticada com cancro pela segunda vez em 2021 e que decidiu enfrentar tudo em silêncio. A série documental tem 3 episódios e percorre várias fases da vida da carreira da cantora, desde os tempos em que foi atriz, na década de 80, na série australiana Neighbourhood, até à transformação numa das maiores estrelas pop das últimas décadas. Pelo meio, Kylie fala sobre a pressão mediática, relações amorosas, inseguranças e os momentos mais difíceis da vida pessoal. O documentário que já está disponível. Por agora vamos ouvi-la, Kylie Minogue, Spinning Around, na sua rádio.

0: e 5 minutos. Ótima sexta-feira. Agora vamos para as crónicas de Nuno Catita.
1: Crónicas com Nuno Catita. O ser humano não se limita a habitar o mundo físico. Ele sobrepõe-lhe uma estrutura artificial de significados. Chamamos-lhe cultura, fé ou identidade. Contudo, a análise histórica é contemporânea. Revela o lado disfuncional desta capacidade. A humanidade tornou-se refém das abstrações que criou, transformando conceitos subjetivos em valores de violência real. A intolerância surge quando o símbolo deixa de ser uma ferramenta de comunicação e passa a ser uma exigência absoluta. Ao longo da história, a simbologia serviu como validação ideológica para subjugar o outro. Criaram-se insígnias religiosas para expandir impérios e institucionalizar a violência. Sacrificaram-se vidas humanas em nome de dogmas rígidos. Conflitos geopolíticos e massacres foram e continuam a ser justificados pela defesa de uma bandeira, de uma cruz ou de uma lua crescente. Esta dinâmica não pertence ao passado. No século XXI, a dependência do simbólico permanece inalterada, apesar do avanço tecnológico. Continuamos a fragmentar a sociedade com base em marcadores arbitrários, a cor da pele, a orientação sexual, a filiação política ou a nacionalidade. Até o fenómeno desportivo é instrumentalizado, convertendo identidades clubísticas em pretextos para a agressão física. O impacto desta dependência nunca foi consensual. O símbolo em si não sangra, mas opera como gatilho psicológico que legitima a agressão. Evoluiu e sofisticou-se, mantendo intacta a sua capacidade de fraturar o tecido social. Atualmente, a destruição de infraestruturas em cenários de guerra não representa apenas perda material, reflete a imposição violenta de uma narrativa sobre outra, seja por via militar, económica ou ideológica. O poder, enquanto vetor de controlo, dita quem define os símbolos dominantes e quem é subjugado por eles. É o indicador mais claro da nossa incapacidade de cooperar sem a necessidade de mitos unificadores. No limite, quando se removem as convenções sociais, resta apenas a realidade biológica do sofrimento. O luto e a destruição não são metáforas. São dados concretos de uma espécie que prioriza a defesa de construtos mentais em detrimento da autopreservação. Destruímo-nos em nome de sinais gráficos e conceitos abstratos, ignorando o único elemento factual que nos une: a nossa vulnerabilidade biológica comum.

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5: No âmbito da exposição 10 Cantos Abertos, que está patente na Central das Artes em Porto de Mós, integrada na grande edição comentada e ilustrada dos Lusíadas, edição do Jornal Público e também a editora Bela e o Monstro, município de Porto de Mós, convida a acompanhar um conjunto de residências artísticas abertas que antecedem a abertura, que antecederam, aliás, a abertura daquela mostra. Os resultados estão agora em exposição, patente até 30 de setembro. Fica a sugestão para visitar na Central das Artes em Porto de Mós esta exposição 10 Cantos Abertos.

Música Nacional, os vizinhos, vizinha do primeiro andar nesta manhã de sexta-feira. Fique ligado com a sua rádio, a sua música, porque já sabe, temos boas propostas para escutar. Quer vá na estrada, quer esteja a trabalhar, fique muito bem. A banda sonora perfeita para o seu dia está aqui. Estamos a 9 minutos do meio-dia. Agora é o Rhythmix para recordar este Sweet Dreams.

Estamos desta forma a fechar este Expresso das 10 de sexta-feira. Foi muito bom estar consigo. Já sabe que segunda às 10 em ponto estaremos de regresso com nova emissão. Já a seguir, Diogo Honório, Agenda Cultural. Fique bem, bom fim de semana com a Benedita FM.

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1: Entre 24 de maio e 31 de agosto, as cisternas do Castelo de Leiria recebem a exposição de escultura A Poética dos Materiais, da autoria do artista plástico Abílio Febra. A mostra reúne um conjunto de obras escultóricas que refletem um percurso artístico marcado por uma abordagem expressionista, onde a matéria, o gesto e a expressão se sobrepõem à técnica. O trabalho do escultor parte frequentemente de pequenos esboços e apontamentos espontâneos realizados em papel, que servem de base a um processo de transformação plástica centrado na experimentação e na relação sensível com os materiais. E marque também esta na sua agenda. Nos dias 23 e 24 de maio, o Panorama Alcobaça vai ser palco do eTalks and Hackathon. Este evento marca a primeira grande iniciativa da Startup Alcobaça, um projeto estratégico que nasce de uma parceria entre o município alcobacense e a Startup Leiria. Tem como propósito estimular a inovação, fomentar o espírito empreendedor e promover a criação de redes de partilha de ideias, conhecimento e oportunidades. Unidades entre jovens, empresas, instituições e agentes do território. A Festa da Criança e do Ambiente 2026 vai acontecer entre os dias 26 de maio e 1 de junho no Panorama Multiusos em Alcobaça, reunindo um vasto programa dedicado às crianças e à sensibilização ambiental. Nesta edição, o grande destaque vai para a exposição educativa à descoberta dos dinossauros, Vale dos Gigantes, que pretende promover o conhecimento sobre a vida na Terra há milhões de anos, dando a conhecer diferentes espécies, os seus habitats naturais e os principais processos de fossilização. O evento, que vai contar com mais de 40 atividades lúdico-educativas e workshops, terá entrada livre e vai proporcionar experiências pedagógicas e de lazer para todas as idades. Matilde Jacob, uma das vozes mais promissoras da nova geração da música portuguesa, lança Viagem, o seu álbum de estreia, um trabalho que reflete um percurso pessoal e artístico marcado pelo crescimento, pela descoberta e pela forma como a música acompanha cada etapa da sua vida. Em Viagem, Matilde Jacob apresenta um disco profundamente pessoal, onde cada canção funciona como uma etapa deste percurso entre origens, mudanças e descobertas. No fundo, um álbum sobre crescer, partir e continuar a levar connosco tudo aquilo que nos define. E é deste modo que terminamos mais uma Agenda Cultural. Todas estas e outras notícias podem ser recuperadas no site da sua rádio em beneditafm.pt. Da minha parte é tudo. Tenho uma ótima continuação com a sua Benedita FM. 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
1: O Instituto Politécnico de Leiria congratulou-se com a aprovação em Conselho de Ministros do Decreto-Lei que cria a Universidade de Leiria Oeste após proposta formal apresentada em abril de 2025. Segundo o presidente do Politécnico de Leiria, Carlos Rabadão, trata-se do reconhecimento de um percurso consolidado, baseado na qualidade, inovação e ligação à comunidade, sublinhando que a transformação representa um novo ciclo de maior exigência científica e responsabilidade pública. O Decreto-Lei segue agora para promulgação pelo Presidente da República e posterior publicação em Diário da República. Na última reunião de Câmara de Nazaré foi aprovado o início do procedimento para a revisão do regulamento do mercado municipal. A vereadora Fátima Lourenço afirmou que o atual regulamento é bastante antigo, encontrando-se já desadequado à realidade atual.
2: O atual regulamento do nosso mercado já é bastante antigo e já está obsoleto e desadequado à nossa realidade. Acho que os regulamentos têm que ser algo que são... não podem ser estanques, têm que ser adequando à nossa realidade e por daí este é o início do regulamento, do procedimento para fazermos a alteração ao regulamento do mercado municipal que se irá efetivamente adequar à atualidade.
1: O início do procedimento para a revisão do regulamento foi aprovado por unanimidade. O número de nascimentos no Conselho de Alcobaça em 2025 sofre decréscimo relativamente a anos anteriores, de acordo com o Instituto Nacional de Estatística. O número de natos vivos de mães residentes no Conselho foi de 417 em 2025, abaixo dos 433 e 441 nascimentos em 2024 e 2023, respectivamente. Em 2021 e 2022, os dados apontam para 361 e 437 nascimentos, respectivamente. A Praça da Fruta nas Caldas da Rainha recebe a partir deste sábado até 30 de maio e de 6 a 13 de junho. Entre as 10 e as 13, o ciclo A Mestre Vai à Praça, iniciativa de aquecimento para a Mestra Mostra Mercado de Cerâmica das Caldas da Rainha, com curadoria de Kevin Claro e participação de artistas locais. A iniciativa promove 4 experiências criativas gratuitas abertas à comunidade. Mini mercado, um azulejo da praça, desenhar no barro e cilindros em manutenção. Atenção, no dia 28 de maio, do dia do ceramista, será apresentado o programa oficial do evento. O Grupo Motar São Rafael vai promover uma recolha de sangue a 14 de junho entre as 9 e as 13, na sua sede localizada em São Clemente, freguesia de Alvorninha. A iniciativa pretende sensibilizar a comunidade para a importância da dádiva de sangue, contribuindo para o reforço das reservas nacionais e apelando à participação de novos e habituais doadores. Além da componente solidária, o evento contará com o tradicional almoço convívio oferecido gratuitamente a todos os participantes que efetuarem a sua dádiva no momento de partilha e confraternização entre doadores e organização. Os preços dos combustíveis deverão subir na próxima segunda-feira. As previsões apontam para o aumento de cerca de 2 cêntimos por litro, tanto no gasóleo como na gasolina, segundo dados do fecho dos mercados de quinta-feira. Os valores finais podem variar consoante a zona do país e o posto de abastecimento. O número de penas e medidas com vigilância eletrónica aplicadas em casos de violência doméstica aumentou 222,61% em Portugal na última década, segundo dados da Direção-Geral da Reinserção e Serviços Prisionais. Existiam 513 pulseiras eletrónicas em 2016, número que subiu para 1.655 no final de 2025, mantendo uma tendência de crescimento anual. Atualmente, os casos relacionados com violência doméstica representam cerca de 60% do total de medidas com vigilância eletrónica em vigor no país. O relatório estatístico da Direção-Geral de Reinserção e Serviços Prisionais revela ainda que no último dia de abril deste ano estavam ativas 1.653 pulseiras eletrónicas em Portugal. É tudo quanto a notícias, estas e outras para consultar a qualquer hora no nosso site em beneditofm.pt.
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1: Há quem só pensa em mamar e para o resto se marimbar. Mamãe,

0: OPEP recusou a proposta para trocar barris de petróleo por barris de vinho tinto, que teria sido apresentada por um representante português já em adiantado estado de alcoolemia.
1: Eu sei! Acabei de ouvir a notícia. Vê lá tu que o referido representante, perante a negativa da OPEP, dirigiu-se a um produtor árabe que andava por ali com uma toalha na cabeça e mandou-o ir para Meca.
0: Lá, tu és contra as touradas. Porquê?
2: Porque já as senti muitas vezes na pele. Olha, por exemplo, sempre que ligo a televisão para ver os canais de informação, é caca da tourada.
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1: Não voltou a censura, embora haja quem não desista. Nos tempos que correm, o que é preciso é dar moral à leitura. É ser moralista.

0: quê? O Jornal da Paródia agora tem uma nova proprietária?
1: Pois é, malta. O jornal foi vendido à dona Basilisa, ilustre peixeira do mercado de Lisboa.
2: O quê?
1: Ah, pois. Não sei se sabem, mas saíram uns bons milhões à dona Basilisa no Euromilhões e ela resolveu investir. E já disse que quer dar-lhe uma orientação pessoal. Deve estar a chegar para examinar o próximo número.
0: Ai, não pode ser.
3: Calma. Tem que ser, porque é assim ou ela fecha isto e ficamos todos pendurados. Deixem-me cá com ela, que eu vou fazer o que puder para não alterar muito o que tem sido feito. Aí vem ela.
4: Minhas senhoras e meus senhores, sou a nova proprietária do Jornal da Paródia. Não vamos perder tempo com cerimónias e vamos ao trabalho, porque o trabalho é o caminho que nos leva à salvação. Ora, vamos lá ver isto. É esta a prova do número 2, não é verdade?
3: Precisamente, dona Basilisa.
4: Mas o que é isto? É preciso aumentar os investimentos.
0: É o título de um artigo que eu escrevi sobre a procura de investimentos.
4: Não vai!
2: Não vai!
4: Pois não, é para cortar. Eu sou a favor de umas boas touradas, mas não quero qualquer referência a investimentos ou investidas. Porque aqui quem investe sou eu. Não são quaisquer outros animais, sejam touros, bois ou vacas.
3: Pronto, perfeitamente, dona Basilisa, corta-se.
4: E o que é isto aqui? Notícias do handball?
1: Fui eu que escrevi essa parte. Para não se falar sempre de futebol.

0: notícias e tudo isso por aí vai nos outros órgãos de informação. O nosso jornal vai distinguir-se pela pureza e pela candura e nada mais puro do que a brancura total. Está decidido. A partir de hoje, o jornal passa a sair em branco.
1: A senhora é que manda.
2: Ah, pois. E se for possível, um branco mais branco, melhor ainda, não é?
3: Mais alguma coisa, dona Basilisa?
0: O nome do jornal. É essa coisa do jornal da paródia, não me soa bem. Tem um certo ar depravado que não me agrada nada. A partir de agora, o jornal passa a chamar-se Papel Higiênico.
1: É isso mesmo. Boa, boa. Olha o papel higiênico. Faz sempre falta lá em casa. Olha o papel higiênico.
2: Vamos ter cá uma tiragem.
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12: Às vezes, usar um fato de banho de um verão para o outro pode trazer problemas. Como seguidamente, ouverão, do verbo ouver, que significa ver através do ouvido.

0: é que se terá metido a rapariga?
1: Oh, mulher, não sejas assim. A nossa filha é do sexo feminino e certamente não se vai meter para aí em nada. Se fosse um rapaz do sexo masculino, é que poderia haver esse perigo.
0: Ah, mas ela vinha tão contrariada com o fato de banho antigo que pode fazer para aí algum disparate.
1: Fato de banho antigo? Aquilo tem um ano porque foi comprado no ano passado. E tu não me digas que um fato de banho passado um ano já está ultrapassado.
0: Mas a nossa filha engordou bastante e a parte inferior do biquíni tem aquele cinto. E o cinto agora fica-lhe demasiado apertado e vinca-lhe ali muito.
1: Tem mais sorte do que eu, que é raro conseguir tirar os vincos das calças como deve ser. Mas olha, não te preocupes mais com o que se tenha passado. Depois do tempo passado, ela vem aí e não vem sozinha, porque vem mal acompanhada. Quem será aquele marmanjo?
0: Oh, Belinha, onde é que tu estiveste, rapariga?
2: Ai, mãe, estava com tanta vergonha por causa do meu biquíni apertado que me fui esconder ali nas dunas. O que me valeu foi ter aparecido aqui o Rilhofas.
1: O Rilhofas?
2: Sim, foi uma aparição.
3: Foi ele, precisamente, Rilhofas Aparício.
1: Ah, sim? E como é que o Rilhofas Aparício aparece nesta história? Posso saber?
3: Ora bem, andava eu ali pelas dunas para ver o que é que as dunas davam quando deparei com a vossa Belinha muito triste e moribunda.
2: Pois, como estou mais gorda, ele metou logo a minha bunda.
3: E ela, a vossa Belinha, lá me contou a história do biquíni, que já é do ano passado, e tinha o cinto muito apertado.
2: E o Rilhofas, então, ofereceu-se para fazer o furo.
1: O furo?
3: Pois, claro. Se ela se sentia apertada, fazer-lhe um furo era a solução, não é verdade?
2: É que o cinto do biquíni assim apertado era mesmo um buraco.
3: E foi ao fazer-lhe o furo no buraco que ela gritou. E eu ouvi que ela gritava muito bem afinada. Foi então que eu tive a ideia de formar um duo para ir ao próximo Festival da Canção.
2: Rilhofas e Belinha apresentam a canção furada. Lá, lá, lá, lá, este rapaz é um macaco, chamou-me que subiu.
3: Lá, lá, lá, lá, fiz-lhe um furo no buraco, abriu-se o orifício.
2: Lá, lá, lá, o orifício, o orifício.

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4: Ai, estas inocentes criancinhas!

0: nada, Belinha.
1: É, já te disse que é.
0: Não é nada.
1: Ai, o meu irmão também é melhor que o teu.
0: Não é nada.
1: Até a minha mãe é melhor que a tua.
0: Bem, isso é verdade. Pelo menos o meu pai passou o tempo todo a dizer isso.
2: Os novos comediantes apresentaram...

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0: 2:35.
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1: Entre 24 de maio e 31 de agosto, as cisternas do Castelo de Leiria recebem a exposição de escultura A Poética dos Materiais, da autoria do artista plástico Abílio Febra. A mostra reúne um conjunto de obras escultóricas que refletem um percurso artístico marcado por uma abordagem expressionista, onde a matéria, o gesto e a expressão se sobrepõem à técnica. O trabalho do escultor parte frequentemente de pequenos esboços e apontamentos espontâneos realizados em papel, que servem de base a um processo de transformação plástica centrado na experimentação e na relação sensível com os materiais. O humorista António Raminhos apresenta o espetáculo Volto Já, no dia 30 de maio, às 21h30, no Centro Cultural Gonçalves Chapinho, na Benedita. Com o seu habitual humor irreverente e nonsense, Raminhos aborda a morte, os medos e os absurdos da vida cotidiana numa mistura de comédia e reflexão. Depois dos sucessos Não Sou Eu, É a Minha Cabeça e Não Prometemos para Mais Ninguém, o espetáculo promete gargalhadas e momentos de reflexão sobre a vida e o luto. E marque também esta na sua agenda. Nos dias 23 e 24 de maio, o Panorama Alcobaça vai ser palco do E-Talks and Hackathon. Este evento marca a primeira grande iniciativa da Startup Alcobaça, um projeto estratégico que nasce de uma parceria entre o município alcobacense e a Startup Leiria. Tem como propósito estimular a inovação, fomentar o espírito empreendedor e promover a criação de redes de partilha de ideias, conhecimento e oportunidades entre jovens, empresas, instituições e agentes do território. A Festa da Criança e do Ambiente 2026 vai acontecer entre os dias 26 de maio e 1 de junho no Panorama Multiusos em Alcobaça, reunindo um vasto programa dedicado às crianças e à sensibilização ambiental. Nesta edição, o grande destaque vai para a exposição educativa à descoberta dos dinossauros, Vale dos Gigantes, que pretende promover o conhecimento sobre a vida na Terra há milhões de anos, dando a conhecer diferentes espécies, os seus habitats naturais e os principais processos de fossilização. O evento, que vai contar com mais de 40 atividades lúdico-educativas e workshops, terá entrada livre e vai proporcionar experiências pedagógicas e de lazer para todas as idades. Matilde Jacob, uma das vozes mais promissoras da nova geração da música portuguesa, lança Viagem, o seu álbum de estreia, um trabalho que reflete um percurso pessoal e artístico marcado pelo crescimento, pela descoberta e pela forma como a música acompanha cada etapa da sua vida. Em Viagem, Matilde Jacob apresenta um disco profundamente pessoal, onde cada canção funciona como uma etapa deste percurso entre origens, mudanças e descobertas. No fundo, um álbum sobre crescer, partir e continuar a levar connosco tudo aquilo que nos define. E termina assim mais uma Agenda Cultural. Pode recuperar todas estas e outras notícias no site da sua rádio, em beneditafm.pt. Da minha parte é tudo. Tenho uma ótima continuação com a sua rádio.
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Boa tarde, seja muito bem-vindo aos Sons da Tarde. Nesta tarde de sexta-feira, fique a par das novidades do mundo da música, das habituais efemérides e tudo isto ao som das grandes músicas dos Sons da Tarde. Passe uma tarde agradável na nossa companhia e tenha um bom início de fim de semana.

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1: E parece que sorrir ajuda a diminuir o stress. Uma pesquisa recente mostra que sorrir, principalmente um sorriso verdadeiro que exige esforços dos músculos dos olhos e da boca, podem ajudar a diminuir os batimentos cardíacos depois de passar por uma situação estressante. Da próxima vez que estiver preso no trânsito ou tiver passado por algum tipo de stress, tente sorrir de verdade por um momento, disse Sarah Pressman, pesquisadora da Universidade de Kansas, nos Estados Unidos, responsável pelo estudo. Esta atitude não só vai ajudá-lo a aguentar a situação, como também vai beneficiar a saúde do seu coração, acrescentou. Outras pesquisas mostram que rir também traz benefícios para o corpo, desde diminuir o stress até turbinar o seu sistema imunológico.

Nesta tarde de sexta-feira há muita música para você ouvir. Inclua-nos nos seus planos para esta tarde e fique com a boa onda dos Sons da Tarde.

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1: O número de nascimentos no concelho de Alcobaça em 2025 sofre decréscimo relativamente a anos anteriores, de acordo com o Instituto Nacional de Estatística. O número de dados vivos de mães residentes no concelho foi de 417 em 2025, abaixo dos 433 e 441 nascimentos em 2024 e 2023, respectivamente. Em 2021 e 2022, os dados apontam para 361 e 437 nascimentos, respectivamente. O Instituto Politécnico de Leiria congratulou-se com a aprovação em Conselho de Ministros do Decreto-Lei que cria a Universidade de Leiria Oeste após proposta formal apresentada em abril de 2025. Segundo o presidente do Politécnico de Leiria, Carlos Rabadão, trata-se do reconhecimento de um percurso consolidado, baseado na qualidade, inovação e ligação à comunidade, sublinhando que a transformação representa um novo ciclo de maior exigência científica e responsabilidade pública. O Decreto-Lei segue agora para promulgação pelo Presidente da República e posterior publicação em Diário da República. O Centro de Recolha Oficial de Animais de Companhia de Porto de Mós promove este sábado um dia aberto dedicado à adoção responsável. A iniciativa irá decorrer entre as 10 e as 16 horas no Centro de Recolha Oficial, na Zona Industrial de Porto de Mós, permitindo aos visitantes conhecer os animais disponíveis para a adoção e esclarecer dúvidas sobre bem-estar animal e processos de adoção. Na última reunião de Câmara da Nazaré foi aprovado o início do procedimento para a revisão do regulamento do mercado municipal. A vereadora Fátima Lourenço afirmou que o atual regulamento é bastante antigo, encontrando-se já desadequado à realidade atual.
2: O atual regulamento do nosso mercado já é bastante antigo e já está obsoleto e desadequado à nossa realidade. Acho que os regulamentos têm que ser algo que são... não podem ser estanques, têm que ser adequando à nossa realidade e por daí este é o início do regulamento, do procedimento para fazermos a alteração ao regulamento do mercado municipal que se irá efetivamente adequar à atualidade.
1: O início do procedimento para a revisão do regulamento foi aprovado por unanimidade. A GNR vai promover na Benedita uma sessão de esclarecimento sobre as novas regras de gestão de combustível. A sessão terá lugar hoje, pelas 18 horas, no auditório da Casa da Vila da Benedita. Recorde-se que as novas regras de gestão de combustíveis atualizadas este ano visam reforçar a segurança contra incêndios rurais, simplificando alguns procedimentos de intervenção, mas impondo também o cumprimento de prazos mais rigorosos. A Praça da Fruta nas Caldas da Rainha recebe a partir deste sábado até 30 de maio e de 6 a 13 de junho. Entre as 10 e as 13, o ciclo A Mestre vai à Praça, a iniciativa de aquecimento para a Mestra mostra mercado de cerâmica das Caldas da Rainha com curadoria de Kevin Claros e participação de artistas locais. A iniciativa promove 4 experiências criativas gratuitas abertas à comunidade. Mini mercado, um azulejo da praça, desenhar no barro e cilindros em manutenção. Atenção, no dia 28 de maio, do dia do ceramista, será apresentado o programa oficial do evento. O Ministro da Economia anunciou que o Governo vai instalar caixas automáticas nas mais de 1000 freguesias que ainda não têm acesso ao levantamento de dinheiro. Castro Almeida disse no Parlamento esta sexta-feira que algumas instalações arrancam já em junho e defendeu a medida como uma questão de elementar justiça para os territórios menos povoados. A falta de multibancos tem sido uma preocupação lá na África, havendo freguesias onde os moradores percorrem dezenas de quilómetros para levantar dinheiro. O Governador do Banco de Portugal, Álvaro Santos Pereira, já tinha defendido a manutenção de caixas automáticas em todo o país. É tudo quanto a notícias, estas e outras, para consultar a qualquer hora no nosso site em beneditofm.pt.
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Olá, viva, boa tarde. Já estamos de novo no ar, na segunda parte do Sons da Tarde. Fique connosco e acompanhe os Sons da Tarde que lhe propomos para ouvir até às 18 horas. Boa tarde.

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Cá estamos de novo para a terceira e última parte do Sons da Tarde. Continue connosco até às 18 horas. Temos ainda muita música, várias e boas propostas musicais para você ouvir.

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Concluído mais um Sons da Tarde desta semana, desejo que passe o resto de uma boa tarde e que tenha um ótimo fim de semana e, de preferência, ao lado da sua rádio, a Benedita FM. Segunda-feira estamos de volta, à mesma hora, às 15. Fico a contar consigo. Até lá, desejo-lhe um ótimo fim de semana.

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1: O município de Porto de Mós aderiu recentemente à Associação Cluster Indústrias Industriais e Criativas, numa iniciativa que pretende reforçar a inovação, o empreendedorismo e a valorização cultural e criativa local. De acordo com o presidente da autarquia, Jorge Vala, esta adesão representa uma oportunidade para potenciar o desenvolvimento local através da cultura e das indústrias criativas.
2: A participação permitirá acesso a redes de colaboração, a financiamentos e projetos estratégicos, reforçando a inovação, empreendedorismo e competitividade do território. Isto, a importância que tem para nós é que continuamos a colocar o Concelho de Porto de Mós como um dos concelhos de chaveira na região, ligados ao empreendedorismo, à inovação e, portanto, e sobretudo aos jovens. E este é o propósito que temos. Eu tenho dito muitas vezes que Porto de Mós, sendo um concelho de média dimensão, distante dos grandes centros urbanos, tem ao longo destes anos proporcionado condições para que os jovens possam ter respostas idênticas àquelas que têm nos grandes centros urbanos. E este é mais um passo nesse sentido.
1: A Associação Cluster Indústrias Culturais e Criativas é uma entidade criada pela Associação Empresarial de Portugal com o objetivo de aumentar a competitividade, a inovação e a internacionalização das empresas ligadas ao setor cultural e criativo. Sediado no Porto, o Cluster reúne mais de uma centena de entidades, entre empresas, universidades, centros de inovação e municípios parceiros. Agora, também, o município de Porto de Mós. A GNR vai promover na Benedita uma sessão de esclarecimento sobre as novas regras de gestão de combustível. A sessão terá lugar hoje, pelas 18 horas, no auditório da Casa da Vila da Benedita. Recorde-se que as novas regras de gestão de combustíveis atualizadas este ano visam reforçar a segurança contra incêndios rurais, simplificando alguns procedimentos de intervenção, mas impondo também o cumprimento de prazos mais rigorosos. O número de nascimentos no Conselho de Alcobaça em 2025 sofre decréscimo relativamente a anos anteriores, de acordo com o Instituto Nacional de Estatística. O número de natos vivos de mães residentes no Conselho foi de 417 em 2025, abaixo dos 433 e 441 nascimentos em 2024 e 2023, respectivamente. Em 2021 e 2022, os dados apontam para 361 e 437 nascimentos, respectivamente. O Centro de Recolha Oficial de Animais de Companhia de Porto de Mós promove este sábado um dia aberto dedicado à adoção responsável. A iniciativa irá decorrer entre as 10 e as 16 horas no Centro de Recolha Oficial, na Zona Industrial de Porto de Mós, permitindo aos visitantes conhecer os animais disponíveis para a adoção e esclarecer dúvidas sobre o bem-estar animal e processos de adoção. A Praça da Fruta nas Caldas da Rainha recebe a partir deste sábado até 30 de maio e de 6 a 13 de junho. Entre as 10 e as 13, o ciclo A Mestre Vai à Praça, iniciativa de aquecimento para a Mestra, mostra mercado de cerâmica das Caldas da Rainha com a curadoria de Kevin Claro e participação de artistas locais. A iniciativa promove 4 experiências criativas gratuitas abertas à comunidade. Mini mercado, um azulejo da praça, desenhar no barro e cilindros em manutenção. Atenção, no dia 28 de maio, do dia do ceramista, será apresentado o programa oficial do evento. Mais de 30% do território continental português apresenta risco alto ou muito alto de incêndio rural, segundo um estudo divulgado pelo Instituto Nacional de Estatística, com base na Carta de Perigosidade Estrutural de Incêndio Rural 2020-2030 do ICNF. As regiões centro e norte concentram as áreas mais vulneráveis, com mais de metade do território em zonas de elevado risco. O Algarve também apresenta valores significativos. O relatório indica ainda que 47,5% das áreas protegidas estão localizadas em zonas de risco elevado e que nestes territórios residem mais de 51 mil pessoas, sobretudo população envelhecida e isolada. A fechar ficam as previsões do estado do tempo para este sábado. De acordo com o Instituto Português do Mar e da Atmosfera, é esperado um dia de céu geralmente pouco nublado e pequena descida da temperatura. É tudo, festas e outras notícias para consultar a qualquer hora no nosso site em beneditofm.pt.
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0: Viva, muito boa tarde. Está a começar mais uma emissão de Discos Pedidos. Sexta-feira, 22 de maio. Venha connosco até às 20. Estamos por aqui para satisfazer os seus pedidos musicais. Para participar, só tem que ligar 262-929-932. Contamos com os seus pedidos até às 20.
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0: 18 horas, 12 minutos. Recordamos então que também pode fazer o seu pedido musical 262-929-932. Contamos com os seus pedidos até às 20. Para já vamos à primeira proposta de hoje. Chega do peso da Bola Galvas. Desejo ouvir Excesso. Eu sou aquele. Simplesmente para ouvir.

é assim que vamos continuando com mais propostas musicais. Obrigada pela preferência. Para já vamos até salir do Porto. É lá que nos ouve Igor Bernardo. Deseja ouvir a música de Bruno Mars, The Lazy Song, a canção que dedica aos amigos com votos.

Discos Pedidos, assim continuamos nesta emissão de final de semana. Onde quer que esteja, estamos consigo, votos reforçados para que esteja a passar um bom fim de tarde de sexta-feira. Para já vamos atender ao pedido que chega da Brunhosa, do João Ferreira. Deseja ouvir Carolina dos Landes, Não Me Importo. A canção que dedica à mãe, à filha, às amigas Cristina, Dora, Joana e também aos ouvintes da Benedita FM. Para todos com votos, de um bom fim de semana.

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3: 18 horas, 25 minutos. Se for o caso, bom regresso a casa. Por aqui vamos continuando com as suas propostas. Para já, atendemos o pedido do Hugo Salvador, que nos escuta em Samora Correia. Deseja ouvir O Homem do Leme, Chutos e Pontapés. Dedica à Maria Isabel e ao pai.

18 horas 29 minutos. Venha daí, já sabe, até às 20. Conte com os seus discos pedidos. Para já, José Malhoa, Foste Embora. A proposta musical chega de Gorda, da Carmilde Santos. Deseja dedicar à sua família, à sua estrelinha Isabel Silvestre, a Tumélia. Dedica também à Maria Isabel, à Manuela de Deus e aos ouvintes da Benedita FM, com votos de um bom fim de semana.

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5: E passamos já para mais uma proposta musical. Recordamos que se ainda não fez, pode ligar 262-929-932 e participar nesta emissão de sexta de discos pedidos. Agora, Kalema, o tema A Nossa Vez. O pedido é da Natália Francisco, de Caldas da Rainha, que nos ouve neste momento na Maia. Dedica à Helena Silva com boas melhoras, à Carmila de Santos, Manuela de Deus, para todos com votos de um bom fim de semana.

Deus que os cadetes venha de connosco, onde quer que esteja, a fazer o que quer que seja. A sua rádio está consigo. Para já, vamos atender assim mais um pedido musical. A proposta que chega de Peniche. O pedido da Maria do Carmo Reis. Deseja ouvir a música de Belito Campos. Liga para o Belito, a canção que dedica aos filhos.

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1: 18 horas 51 minutos, venha daí, onde quer que esteja, a sua rádio está consigo. Agora vamos com música de Dino Meira, o tema Saudades, a proposta da Isabel Silvestre, que nos ouve nos Casais da Boa Vista. Dedica à família, a Helena Silva, a Carmelo de Santos, a Maria Fernanda, a Maria Isabel, restantes pessoas amigas e ouvintes da Bendita FM, com votos de um bom fim de semana. Música.

estamos assim praticamente a finalizar esta primeira parte de discos pedidos. Ainda assim, mais propostas musicais para satisfazer até às 20. Permaneça ligado. Para já vamos ouvir o pedido que chega da Marinha Grande, do Mário Fernandes. Desejo ouvir Rui Veloso, Nunca Me Esqueci de Ti, a canção que dedica aos ouvintes da Bendita FM, à Rosa Maria Valério, Isabel Cunha, Marta Luís e à Ana Figueiredo. Até já com a segunda parte de discos.

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13: Estamos de volta para a segunda parte de Discos Pedidos, a emissão para esta sexta-feira, 22 de maio. Venha connosco até à hora certa, mais propostas para satisfazer. Atendemos agora o pedido que chega da Cindieira, do Carlos Dias, de Jovir Fernando Correia Marques, rendido ao amor. Dica às suas princesas a afilhada Lourdinhas Santos, Maria Fernanda, Maria Isabel e Isabel Silvestre.

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1: É escusado continuar a ligar connosco. Estamos preenchidos com os seus pedidos até às 20. Para novas propostas, agora só mesmo na segunda-feira, depois das 18. Paula Santos, que nos ouve em Benedita, deseja ouvir Vizinhos, vizinha do primeiro andar. A canção que dedica a todos os ouvintes da Benedita FM.

14, vamos atender agora o pedido da Vitória Jesus, que nos ouve na Lourinhã. Deseja ouvir Gilberto Amaral, Tu és a mulher mais linda. A canção que dedica a todos os ouvintes da Penedito FM.

já para mais uma proposta musical. Vamos agora até Figueiró dos Vinhos. É lá que nos ouve Sandra Santos. Deseja ouvir a música de Cláudia Nayara, o tema Sou Outra Mulher. A canção que dedica a todos os ouvintes da Benedita FM.

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5: Bom regresso a casa, se for o caso, se ainda está a trabalhar, bom resto de dia de trabalho. Há mais sugestões musicais para satisfazer nesta emissão de Discos Pedidos de sexta-feira. Sandra Gonçalves, que nos escuta na Benedita, deseja ouvir Ana Duarte, o tema Dama, para dedicar a toda a família e amigos.

19h27, venha daí connosco neste fim de tarde quente de sexta-feira. Atendemos agora o pedido da Clélia Jesus, que nos ouve na Lourinhã, deseja ouvir António Severino, A Montanha Azul, dedica aos ouvintes da Pendida FM.

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2: As músicas da sua preferência tocam na sua rádio. Marina Palheira, que nos escuta em Moita, sugere a música de Mónica Sintra, Sem Nunca O Ser, simplesmente para ouvir.
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19h37. Obrigada pela preferência. Vamos já ficar com Tónicha. Que mulher é esta? A proposta chega de Santarém, da Maria Isabel. Dedica ao padrinho Carlos Dias e família, Hugo Salvadores, Isabel Silvestre e Carmelo de Santos.

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Música. Ligue-se com a Benedita FM, ligue-se com a região de segunda a sexta-feira, Discos Pedidos, um programa feito por si e para si. Carla Costa, que nos escuta em Óbidos, deseja ouvir a música de A Tua, Tu na Tua, com participação de Luís Triacheiro e Buba Espinho. A canção que deseja dedicar a todos os ouvintes da Benedita FM, com votos de um bom fim de semana.

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2: 19h48, continuamos nesta emissão de discos pedidos, agora a chegar à reta final. Atendemos a proposta que chega do casalinho do Agostinho Brites, deseja ouvir Gal Costa, Um Dia de Domingo. Dedica aos filhos, aos netos, para todos com votos de um bom fim de semana.

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1: E assim chegamos ao final de mais uma edição de Discos Pedidos. Foi um prazer atender os seus pedidos e trazer músicas que fazem parte da sua vida até à antena. Até ao próximo encontro com mais sucessos, emoções e, claro, a sua participação. Segunda às 18, estaremos de regresso. Já a seguir, Lusitânia Expresso com António Silva. Fica bem com a Benedita FM. Bom fim de semana.

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Seja muito bem-vindo, está no ar a nossa viagem pelas músicas calmas, semanalmente o Lusitânia Expresso, comigo António Morteira da Silva, aqui na sua rádio. Começamos muito bem com os Dire Straits, chama-se Why Worry, depois sequência de três canções com Paulo Gonzo, Elton John e os Europes.

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1: Gary Moore, Pedro Brunhosa e os Guns N' Roses acompanham-nos nos próximos instantes em mais uma sequência de Lusitânia Expresso.

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3: Início da segunda hora de emissão desta semana de Luz e Tênis Express. Começamos muito bem acompanhados por George Michael, com Carlos Whisper, depois sequência de três canções para ouvir com Rita Guerra, Asmana Chart e o projeto Algarvio Camaleão Azul.

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1: Início de mais uma sequência de Lusitânia Expresso. Aqui a nossa viagem pelas músicas calmas semanalmente comigo, António Morteira da Silva, na sua rádio. Começamos com Information Society, chama-se Repetition. Depois Gal Costa com Tim Maia, Um Dia de Domingo. E também Isabel Pantoja.

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1: O município de Porto de Mós aderiu recentemente à Associação Cluster Indústrias Industriais e Criativas, numa iniciativa que pretende reforçar a inovação, o empreendedorismo e a valorização cultural e criativa local. De acordo com o presidente da autarquia, Jorge Vala, esta adesão representa uma oportunidade para potenciar o desenvolvimento local através da cultura e das indústrias criativas.
2: A participação permitirá acesso a redes de colaboração, a financiamentos e projetos estratégicos, reforçando a inovação, empreendedorismo e competitividade do território. Isto, a importância que tem para nós é que continuamos a colocar o Conselho de Porto de Mós como um dos concelhos de chaveira na região, ligados ao empreendedorismo, à inovação e, portanto, e sobretudo aos jovens. E este é o propósito que temos. Eu tenho dito muitas vezes que Porto de Mós, sendo um concelho de média dimensão, distante dos grandes centros urbanos, tem ao longo destes anos proporcionado condições para que os jovens possam ter respostas idênticas àquelas que têm nos grandes centros urbanos. E este é mais um passo nesse sentido.
1: A Associação Cluster Indústrias Culturais e Criativas é uma entidade criada pela Associação Empresarial de Portugal com o objetivo de aumentar a competitividade, a inovação e a internacionalização das empresas ligadas ao setor cultural e criativo. Sediado no Porto, o Cluster reúne mais de uma centena de entidades, entre empresas, universidades, centros de inovação e municípios parceiros. Agora, também, o município de Porto de Mós. O Instituto Politécnico de Leiria congratulou-se com a aprovação em Conselho de Ministros do Decreto-Lei que cria a Universidade de Leiria Oeste após proposta formal apresentada em abril de 2025. Segundo o presidente do Politécnico de Leiria, Carlos Rabadão, trata-se do reconhecimento de um percurso consolidado baseado na qualidade, inovação e ligação à comunidade, sublinhando que a transformação representa um novo ciclo de maior exigência científica e responsabilidade pública. O Decreto-Lei segue agora para promulgação pelo Presidente da República e posterior publicação em Diário da República. Na última reunião de Câmara de Nazaré foi aprovado o início do procedimento para a revisão do Regulamento do Mercado Municipal. A vereadora Fátima Lourenço afirmou que o atual regulamento é bastante antigo, encontrando-se já desadequado à realidade atual.
3: O atual regulamento do nosso mercado já é bastante antigo e já está obsoleto e desadequado à nossa realidade. Acho que os regulamentos têm que ser algo que são... não podem ser estanques, têm que ser adequando à nossa realidade e, por aí, este é o início do regulamento, do procedimento para fazermos a alteração ao regulamento do mercado municipal, que se irá, efetivamente, adequar à atualidade.
1: O início do procedimento para a revisão do regulamento foi aprovado por unanimidade. O Ministro da Economia anunciou que o Governo vai instalar caixas automáticas nas mais de 1000 freguesias que ainda não têm acesso ao levantamento de dinheiro. Castro Almeida disse no Parlamento esta sexta-feira que algumas instalações arrancam já em junho e defendeu a medida como uma questão de elementar justiça para os territórios menos povoados. A falta de multibancos tem sido uma preocupação da ANAFRE, havendo freguesias onde os moradores percorrem dezenas de quilómetros para levantar dinheiro. O Governador do Banco de Portugal, Álvaro Santos Pereira, já tinha defendido a manutenção de caixas automáticas em todo o país. É tudo quanto a notícias, estas e outras, para consultar qualquer hora no nosso site em beneditofm.pt.
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7: Início da terceira hora de emissão desta semana do Lusitano Expresso, um espaço que, como sempre, é dedicado a muita música e poucas palavras. Nesta sequência vai ouvir, entre outros, os Aha, Aerosmith, Joe Esposito, mas iniciamos ao som de Jean-François Maurice.
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5: Agora e até bem perto do sinal horário, vamos com cerca de meia hora de música sem interrupções, onde vai ouvir, entre outros, Benny King, os Bush, Abba, mas iniciamos com Andrea Bocelli e o espetacular Canto della Terra.
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4: Início da terceira hora de emissão desta semana de Lusitânia Expresso. Começamos muito bem com Billy Idol, chama-se Sweet 16, depois sequência de três canções com Bryan Adams, o Century e Chris Rea.

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5: Os Culture Club abrem esta sequência de Lusitânia Express, depois tempo para ouvir ainda em sequência e sem interrupções Cutting Crew, Damn Yankees e Demi

E pois é, está a chegar ao fim a nossa emissão de 4 horas de músicas calmas e românticas, o Lusitânia Expresso, todas as semanas comigo, António Morteira da Silva, aqui na sua rádio. A caminho do sinal horário e do fim da nossa emissão, deixo com os Queen e Adam Lambert com o espetacular Love Kills. O nosso encontro, esse já sabe, está marcado para a próxima semana, no mesmo horário, para mais uma viagem de 4 horas. Até lá.

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4: 21 graus. 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